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Eu estou neste estado deplorável derivado a ela. Eu vou, mas é para a praia tomar banho de sol. É bom para queimar as pulgas, etc. O que é? O que já acabou? Ah, pois...

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0: Olá, bom dia. Sejam todos bem-vindos ao programa Despertar Lusitano neste dia. Albino, que dia temos hoje? A ver se sabes. Não te estou a ouvir.
1: Pois não. Pois não.
0: Agora estás. Agora estou.
1: Hoje é, se não me engano, é dia 21.
0: 21. É 21. É isso, dia 21 de junho de 2026. E estão então a sintonizar o programa Despertar Lusitano, o penúltimo programa Despertar Lusitano desta saga Despertar Lusitano que já vos vem acompanhar desde 1996. Responsabilidade e realização deste programa é de quem lhes fala deste lado, Armino Mirassol. Estamos então no estúdio número 1, na Rafa Estraça, do número 156, onde tudo começou e onde vou terminar também esta saga do programa Despertar Lusitano. Iremos estar convosco até às 13 horas a fazer-vos companhia, como é habitual, aqui com o programa Despertar Lusitano e na Rádio Vesa TV. Albino, bom dia.
1: Olha, bom dia para ti, bom dia para todo o nosso auditório. E cá estamos nós de volta às origens, não é? Estamos aqui nos estúdios na Hafenstrasse, pois, na Hafenstrasse.
0: Custa um bocadinho a falar agora, depois de tanto tempo em Bulldog, agora custa um bocadinho a falar.
1: Pois já estamos de volta aqui à casa-mãe, e então para terminar, como diz o Armin, desta saga do Despertar Lusitano, que durou 30 anos, ele fez companhia praticamente todos os domingos, na voz do Armindo. E então começamos hoje.
0: E o Albino quase sempre a acompanhar-me.
1: Estamos ou do lado de dentro ou do lado de fora, sempre um ouvinte assíduo do teu e dos outros programas também. Pois é, e como é que ia dizer? Cá estamos hoje então para terminar.
0: Para terminar, ainda não.
1: Para começar a terminar.
0: Para começar a terminar. Terminamos no próximo domingo, se Deus quiser.
1: Para mim será hoje o último contigo, porque no próximo domingo estarei bem longe. Uhum. Estarei.
0: Mais para a Terra da Maria, não é?
1: Primeiro, é. E depois ainda vou mais longe ainda.
0: O Roberto Trial tem assim uma música.
1: É, para a Terra da Maria. Olha, e depois irei então até mais. A Colónia, até a Colónia. Posso dizer isto, não há segredos. Para o fim de semana estarei também dividido em várias partes, se calhar está previsto para em Borro. Vai haver uma festa bem portuguesa lá numa coletividade de onde a Lúcia faz parte, e estou convidado para lá estar.
0: Sabes como é que se chama a coletividade?
1: Attingham, Centro, é Clube Português, Centro Português
0: de Attingham.
1: E então estarei lá presente, porque é assim, onde há comes e bebes,
0: o Albino está.
1: Eu faço questão.
0: E arranjar sempre um lugar assim perto do vereador, não é?
1: Não muito perto.
0: Mais do lado do balcão das bebidas?
1: Pois, mais da parte líquida, porque é verão.
0: Ah, pois, uma pessoa tem que se hidratar.
1: Hidratar, porque eu gosto muito da lourinha líquida. Não é sólida.
0: Olha, e eu já envio aqui um muito obrigado à Lúcia por se ter dirigido aqui até à cidade de Bremerhaven neste fim de semana, e que está agora de viagem a caminho de Bochum.
1: Olha, se vai de viagem, encontrei agora aqui um grupo de Dortmund, dos Mototugas, que andam aqui de visita pela cidade, também na direção da autoestrada, e para eles também boa viagem. E se tudo correr para o melhor. Olha, a Lúcia veio aqui por um propósito, não é?
0: Foi um propósito que eu não estava. Estava completamente a leste. Eu não sabia absolutamente de nada. Pronto, fui apanhado mesmo de surpresa. Completamente de surpresa.
1: Na passada sexta-feira então houve uma festa, digamos, despedida, reconhecimento ao Armindo por aquilo que fez. E então fizemos-lhe, os amigos e algumas entidades do Estado fizeram-lhe uma festa de reconhecimento pelos 30 anos de disponibilidade em prol da comunidade portuguesa e ao serviço dos microfones desta rádio. E então estivemos lá entre amigos em pleno convívio, onde o Armindo foi agraciado com uma medalha das comunidades portuguesas, não foi assim? É assim, não é?
0: Sim, sim.
1: Das comunidades portuguesas. Foi também aqui com algumas coisas da nossa rádio e foi uma festa bem bonita, em pleno convívio, onde o Armindo ia para buscar termossos, não era?
0: Ou seja, a minha ideia era ir comprar termossos.

0: Pelo menos foi o que eu tinha dito, não, porque a Conceição disse, olha, vamos passar ali no mini mercado, que tem que ir lá fazer umas compras, e disse, olha, não te esqueças de trazer termostos, porque estamos sem termostos em casa, e por acaso até temos termostos lá em casa. Mas eu ia com a ideia de, unicamente, de comprar os termostos, porquê? Ou seja, eu fui revocado até ao mini mercado sem saber o que estava a passar. Eu, na minha inocência, que é mesmo assim, ia para comprar termostos.
1: Pois, e depois, com o espanto do Armindo, em que estávamos lá todos, uma festa organizada pelo filho e pela esposa, e que eles estiveram à frente e planearam tudo, e desde já os parabéns também aos proprietários do estabelecimento, posso dizer o nome, a Márcio Mané. Estava tudo 5 estrelas, bem servidos, bom atendimento.
0: Sim, eles esmeraram-se também.
1: Um clima bem fresquinho, porque o dia
0: de ontem estava mesmo quente.
1: De sexta.
0: Estávamos com 34 a 35 graus aqui em Bramado.
1: E então sentimos fresquinhos, tudo fresquinho, até o vinho estava fresquinho.
0: Estava.
1: Até o vinho. E estava tudo 5 estrelas, um abraço ao Mané, um beijinho à Márcia, tudo bom. Pois é, Hermindo, é assim, tudo tem um princípio, tudo tem um fim, não é?
0: É verdade. E pronto, então... eu pensei assim, chegou ao fim do programa Despertar Lusitano, 30 anos a fazer companhia à comunidade portuguesa, acho que é suficiente, e oxalá que os colegas que estão por cá também se mantenham cá, que aguentem por cá os 30 anos, não é?
1: Pois, e assim já estamos numa reforma. Olha, Hermindo, foi um prazer estar contigo ao longo destes anos. A gente, eu não quis falar na sexta-feira porque eu assim público às vezes fico envergonhado. Mas agora que estamos em privado
0: e ninguém nos está a ver.
1: Ninguém nos está a ver, mas estão-nos a ouvir. É assim, olha, obrigado por tudo o que fizeste em prol da comunidade. Um obrigado por as aventuras que tivemos. Porque nós tivemos.
0: É verdade.
1: Tivemos festas da rádio.
0: Tivemos festas, tivemos zangas, tivemos guerras.
1: Mas ao fim acabamos hoje abraços e beijos.
0: Não, beijos não. Foi só mesmo abraços.
1: E foi bom trabalhar contigo, foi bom lidar contigo.
0: Não, por acaso, eu acho que nunca nos zangamos. Acho
1: não,
0: que,
1: não, não, não. Nunca houve razões para isso.
0: Não.
1: Porque a gente arrumava os dois para o mesmo sítio.
0: É.
1: Né?
0: É.
1: E então, por tudo o que fizeste, a nível de coletividades, do centro... em que ajudaste nas festas, ajudaste em transmissões, que qualquer ideia que eu tinha, tu estavas lá presente com a aparelhagem, com a disponibilidade, e obrigado por tudo. Olha, e acho que os portugueses também estão agradecidos por aquilo que fizeste, aqueles que nos acompanharam ou que te acompanharam a ti ao longo destes 30 anos, acho que estão agradecidos e vão ter saudades, já começam a ter saudades de ao domingo ligarem o rádio e não te ouvir a partir das 10 da manhã.
0: Olha, mas... eu é que agradeço ao Albino, agradeço a ti, agradeço a todos os ouvintes por me aturarem durante estes 30 anos. Várias gerações passaram pelos alto-falantes da Rádio Ibiza TV, pelas ondas da Rádio Ibiza TV, e muita gente nasceu aqui na cidade de Bremerhaven e cresceu a ouvir a Rádio Ibiza TV e o programa Despertar Lusitano. E muita gente faleceu também, que eram ouvintes assíduos desta rádio e deste programa. Olha, agradeço também ao Sr. Cónsul e ao Estado português pelo reconhecimento, que eu não estava à espera de nada, porque tu sabes que nós aqui trabalhamos completamente voluntários, não ganhamos absolutamente nada, apesar de que muita gente se calhar ainda pensa que nós temos aqui um ordenado. Mas não temos, eu vou sair, vou terminar o programa Despertar Lusitano sem ter direito a uma reforma daqui da rádio, porque isso não existe. O que é que vais dizer?
1: É os sindicatos que nós temos.
0: É. Não, mas é uma realidade. E agradeço ao Estado português também esse reconhecimento. Igualmente agradeço também ao magistrado aqui da cidade de Bremerhaven pelo reconhecimento que me deram. Também destes 30 anos de rádio. Também agradeço ao Cristian, aqui da Rádio Ibiza TV, também pelo reconhecimento que ele também deu ao programa Despertar Lusitano, que é uma coisa que me deixou assim bastante, que eu, quando olhei para o reconhecimento e vi o meu nome escrito corretamente, Bala. Simões, com um til e tudo em cima do O, chamou-me a atenção logo, e eu assim, olha, muito bem, escreveu bem o nome pelo. Ao Cristian, muito obrigado também. Ao Alfredo Stoffel, que também ele tem divulgado.

0: divulgado pelas redes sociais e por Portugal o final deste programa Despertar Lusitano e o apoio que este programa tem tido, não só com a pessoa dele, porque as portas estavam sempre abertas para o Alfredo quando ele tinha alguma informação para dar à comunidade portuguesa, era, bastava uma chamada e as portas estavam sempre abertas, assim como a toda a comunidade por esta Alemanha fora, por este mundo fora, que tem vindo a acompanhar o programa Despertar Lusitano através das redes sociais, através dos 90.7, através dos 96.95, agora através do sistema digital audio broadcasting, onde estamos mais longe. Pronto, agradeço a todos eles me terem suportado durante estes 30 anos.
1: Pois é, Armindo, e é assim que vamos então começar e entrar na reta, agora que é mesmo a reta final.
0: É, a reta final do programa Despertar Lusitano. No próximo domingo será então o último programa desta saga Despertar Lusitano. Mas antes disso, eu acho que temos já uma mensagem na internet.
1: Temos da Maria de São Campos, manda um bom dia desde Ravensburg, já com bastante calor. Pois é, amiga, é a altura dele, ainda bem que faz calor. Um feliz domingo para todos e muita saúde. Beijinhos para Ravensburg e um bom domingo. A Nathalie, a nossa Nathalie, manda um bom dia ao Albino e Armindo. Obrigado pela vossa dedicação, disponibilidade e apoio a toda a comunidade portuguesa e artistas que têm passado ao longo dos anos pela vossa rádio.
0: A Nathalie foi uma das cantoras que nós apresentámos aqui na altura, que eu apresentei aqui no programa Despertar Lusitano, foi quando ela gravou o primeiro CD. Foi aqui que ela fez precisamente a apresentação do CD, do seu primeiro CD, porque ela gravou dois CDs aqui neste mesmo estúdio da Rádio BZTV, no estúdio número 1. Esteve aqui presentemente com o pai. Agora não me lembro se estava por cá mais alguém, mas lembro-me que ela veio com o pai. E pronto, durante estes anos temos vindo a colocar as músicas da Nathalie, as músicas que, por certo, ainda se encontram em arquivo aqui na rádio, e durante o dia, quando não está nenhum programa no ar, de vez em quando as músicas da Nathalie vão passando, como ainda foi o caso desta manhã. Não estava cá ninguém, mas a música estava em automático.
1: É importante, porque fica e continua-se a divulgar os nossos artistas, os artistas aqui da terra. O Paulo Pata manda um feliz domingo para todos vocês e abraços. Um forte abraço ao Paulo Pata e ele anda sempre também em cima das duas rodas.
0: Marisa Campos, Nathalie e Paulo Pata, continuação de um bom dia e um bom domingo para vocês. Começamos com música?
1: Vamos.
0: Começamos com Henrique Iglesias, Micael Carreira e Décimer Bueno, Bailando. Aqui neste programa Despertar Lusitano de hoje, o penúltimo programa Despertar Lusitano desta saga, que está há 30 anos nas antenas da Rádio BZTV.

0: Sim, com a voz de Anabela Guerra, Olho o Mar Profundo. Albino, agora sim estamos a 100%, estamos no ar, não é?
1: Pois é, ficamos um bocado fora de...
0: do contexto, porque estávamos a nadar numa praia que há muito não visitávamos.
1: É isso mesmo. E, depois...
0: e eu tive que estar seguro precisamente que a emissão estava a sair para o ar. E está a sair para o ar.
1: É a falta de mais... A visitas assíduas ao estúdio.
0: Foram muitos anos sem entrar aqui em estúdio.
1: É que a tecnologia que tu utilizas em casa é de ponta, aqui é mais...
0: É uma coisinha mais antiga. É boa, é uma tecnologia digital, é a tecnologia da boa, por isso não podemos sequer reclamar. Está tudo bom, está tudo a funcionar. Unicamente tinha algumas mudanças aqui em estúdio que por norma não deveriam existir, mas que às vezes existem. E, entretanto, Albino, acho que temos mais mensagens na internet.
1: Temos. Da Natália manda um agradeço imenso pelo vosso carinho e um ótimo domingo a todos, com muita boa disposição, calor e, sobretudo, saúde, que é o que se quer e importa. Beijinhos e abraços da Melanie para nós.
0: Da Natália.
1: Da Natália, pois, beijinho para ela também e os maiores sucessos. O Rui Jorge manda um bom dia, Armindo e Albino, sem dúvida um programa em boa companhia. Obrigado por todos estes anos desse lado. Votos de um bom domingo e um forte abraço. Forte abraço também ao Rui e à esposa Marina e um bom domingo para todos.
0: Rui Jorge, um abraço desde Bramava. Nós continuamos então com a voz de Anabela Guerra, e depois partiremos para o GNTK.
1: Pátria Mãe, não é?
0: Pátria Mãe.
1: Pátria Mãe. É o mais recente trabalho do GNTK. Eu ouvi e gostei. E então iremos passar já de seguida.

0: E no fundo temos já José Malhoa com o tema no fundo do salão. E entretanto, Albino, temos mais mensagens.
1: Olha, do Mário de Matos, ele que manda-nos um bom dia a vocês aí no estúdio e um bom domingo também para nós.

0: Porto, abraço ao Mário.
1: Mário, um abraço a partir daqui do estúdio número 1 da Rádio Beza TV.
0: É tudo.
1: É tudo. E nós continuamos então com a emissão, com o programa Despertar Lusitano a transmitir desde a Bremafen em 90.7 MHz por antena. Estamos também na rede de cabo em 96.95 MHz. Na internet estamos em rwtv.bfbu.de e também em medialabnor.de. E encontramos-nos ainda em Digital Audio Broadcasting e através do Facebook em Armindo e Conceição Mirassol. A partir do estúdio na Rafaestraça número 156, mas hoje sem a nossa imagem, unicamente com a imagem do fundo referente ao último programa Despertar Lusitano aqui na Rádio Beza TV depois de 30 anos.

0: Óbvio, eu agora até me esqueci da música, já viste?
1: Pois é.
0: Pois pomos-nos na conversa e essas coisas acontecem. Mas continuamos com uma música cigana, não é?
1: É, baila, baila. Baila, baila. Cigana.

0: Hernán Rodríguez y José Ricardo, Baila Baila, Cigana Linda. E continuamos assim com Beto Barbosa girando no salão, Albino, mais mensagens?
1: Olha, do Beto gosto muito, é da Preta.
0: Eu gosto da Preta.
1: Da Preta.
0: É uma música bastante bonita do Beto. E acho que é uma das mais conhecidas dele também.
1: Eu acho que deve ser a mais conhecida mesmo. Sim. Deve ser a mais conhecida. Olha, vem uma mensagem e é especial, é só para ti. E vem do teu filhote, o Emanuel Cardoso Mirassol, que diz: papá, estás de parabéns. Toda a família tem um orgulho imenso do teu trabalho voluntário dedicado à comunidade portuguesa na Alemanha ao longo destas 3 décadas. O teu exemplo inspira-nos a todos. Isto vem do teu filhote, Armindo, só para ti e com reconhecimento ao trabalho que tens feito em prol da comunidade e aos domingos, todos os domingos que sempre possível estiveste presente e a marcar presença a partir das 10 da manhã com o Despertar Lusitano para que os nossos portugueses e espalhados pelo mundo, já me digo em Bramarabas, espalhados pelo mundo, porque tu conseguiste levar bem longe as nossas emissões e Canadá, América. Eu lembro-me, e agora estamos, do tempo em que tive uma chamada ou uma mensagem do Gabão.
0: Estava-se a gabar, era? É,
1: do Gabão, que eu nem sabia que isso era um país.
0: Nessa altura não sabia que o Gabão era um
1: sabia.
0: País.
1: Não sabia. O Gabão na minha terra era um casaco.
0: Sim, do casaco daqueles compridos, não é para o inverno.
1: Pois, era um Gabão.
0: Sim.
1: Eu pensei que fosse brincadeira. Eu depois fiquei a descobrir que o Gabão era um país na África. E uma mensagem na altura do Gabão. É, portanto, viste onde é que tu chegaste com as nossas emissões e com as tuas ideias. E fomos através do Vagueira.com.
0: É, olha, já nem me lembrava do Vagueira.com. Que, por certo, o Marcelo, que ele foi um dos responsáveis também. Pela homenagem que fizeram na tarde da sexta-feira, foi ele o responsável e ele descobriu na internet um arquivo onde todos os sites que têm uma certa afluência, mesmo que os apagues, eles ficam lá arquivados. É como uma espécie de biblioteca. Uhum. Biblioteca de sites da internet.
1: Os registros
0: estão lá todos. Eu por acaso não sabia e o Marcelo é que me enviou isso também. E está lá tudo. Está lá tudo ainda, estão lá todas as mensagens, porque vagueira.com foi um site que eu fiz, se não me falha a memória, no ano 2000. Foi mesmo no começo deste ano 2000. E foi um site que teve muita aceitação. Levou a Rádio Veza TV por esse mundo fora, porque nessa altura era o único site que tínhamos que estava a divulgar através da internet o programa em direto. Tínhamos chat também.
1: Uhum.
0: Também sim, também tínhamos o chat, que são coisas que agora me estou a lembrar devagarinho. Tínhamos o livro de visitas, que era para onde enviavam muitas das mensagens. Uhum. E pronto, só que depois também, com o passar do tempo, eu disse: não, isto é uns custos que eu estou a ter elevados por causa do site na internet. E optei também por cortá-los um bocadinho. E deitei o site abaixo, passado, se não me engano, uns 10, 15 anos.
1: Sim, e isso foi fundamental também para que as nossas emissões chegassem bem longe. Não só o teu programa.

0: programa, mas todos os programas que eram ouvidos através do vagueira.com. Olha, Armindo, vamos até à música.
1: Vamos à música. Obrigado, Emanuel, por essa mensagem. São mensagens que me deixam assim um bocadinho emocionado. Não choro, mas deixa-me um bocado emocionado, isso é verdade.
0: Claro, quando vem de um filho, nem eu próprio estava à espera que viesse assim, porque normalmente os de casa passam mais ao alto, não é? Mas olha, só velho outra vez.
1: Mas olha que o Emanuel fez, quando eu fiz os 30 anos de rádio, ele fez-me uma... aquela estatueta que estava lá.
0: Sim, eu vi.
1: Através de uma fotografia que eu tenho aqui do estúdio.
0: Sim.
1: E ele, a fotografia, ele conseguiu pôr aquilo em 3D. E fazer essa estátua no impressor que ele tem lá em casa, 3D.
0: Ainda gostava de saber como é que isso funciona, mas pronto.
1: Olha, aquilo funciona com plástico.
0: É com plástico. É,
1: em vez de levar tinta, funciona com plástico e faz os contornos todos das pessoas, com microfone, com tudo, com o que for preciso.
0: Está bem. É a tecnologia.
1: Podes crer.
0: Realmente aquilo está bonito e é muito parecido contigo. Só a cor é que não.
1: A cor não, a cor então, é diferente.
0: É um bocado acastanhado. Mas como também andaste lá para a América do Sul, se calhar é uma fotografia mais antiga. Olha, pois é, Manuel, um forte abraço aí para casa, para todos. E Armindo, vamos então à música, vamos dar um bocadinho de música aos nossos ouvintes.
1: Ficamos então com o Beto Barbosa girando no salão.

0: É, e estávamos mesmo a repetir a música aqui neste programa das Quartadas e Tona de hoje, que não vamos repetir, porque vamos continuar com outro tema. Eu Daria a Minha Vida, é o tema que já está a tocar de fundo. Mas entretanto, Alvino, temos mais mensagens por aí.
1: Olha, temos do nosso amigo o compadre Tony, e ele manda bom dia, amigo Armindo. Como amigo e como conselheiro das comunidades portuguesas, dou-lhe os meus parabéns pela condecoração com a medalha de mérito das comunidades portuguesas. Uma condecoração mais que merecida pelo seu trabalho desenvolvido em prol da comunidade portuguesa durante décadas. Grande abraço, muita saúde e felicidade. Compadre Tony, um forte abraço desde Bremerhaven. E até um dia desses que eu encontro várias vezes, ou algumas vezes por aí, nas festas portuguesas lá para
0: cá. Tu andas mais por aqueles lados. Pois é. Compadre Tony, um abraço aqui de Bremerhaven, muito obrigado por essas palavras. Mas olha, como sabe, tudo tem um fim, não é? Diz Alpino.
1: É, o compadre Tony vai ter um baile na cabana dele, porque o compadre tem uma cabana.
0: Tem uma cabana.
1: Tem uma cabana, uma barraca, uma cabana, aquilo, eu não sei como é que se chama aquilo.
0: É a cabana do compadre Tony.
1: A cabana do compadre. Arma barraca é comigo.
0: Pois.
1: Arma barraca é mais comigo. E então ele vai ter lá um baile agora em julho, salvo erro, não quero mentir, com o nosso amigo Livio. Então estou a pensar seriamente, acho que vai lá ver umas bifanas.
0: Pronto, está bem. E o Alvin vai estar estar presente.
1: Não é pelo Lívio, não é
0: não,
1: pelo
0: não, não, as bifanas são boas. São boas.
1: E então estou a pensar mais a Lúcia ir lá dar um salto.
0: E o compadre António prepara essas festas mesmo. Sim.
1: E então,
0: assim, bem preparado.
1: E a esposa, também tive o prazer agora em Verlo de conhecer a esposa dele, uma senhora muito simpática. E compadre, também um forte abraço, amigo.
0: Pois é, e havendo bifanas.
1: Sim, e
0: o Alvin está presente.
1: E, umas louras, umas louras.
0: Umas loirinhas.
1: Mas não é para dançar.
0: Não. É mesmo só para encostar, mais nada.
1: É só. É. Para dar uns beijinhos.
0: Bom, e fica aqui então esse reparo no ar, não é?
1: É em julho, em julho. Eu não sei o certo.
0: Ainda não sabes o dia.
1: Mas eu sei que é de antes de ir de férias. Eu vou a meio de julho. Portanto, acho lá para os 4, 5, 3, 4. Ou no fim de semana a seguir.
0: Pronto, continuamos com música. Eu Daria a Minha Vida.

0: Pois, neste momento 11 horas e 19 minutos, aqui no estúdio da Rádio Pesa TV, e estão a sintonizar o programa Despertar Lusitano. A transmitir, como sempre, em 90.7 MHz por antena. Estamos também na rede de cabo em 96.95 MHz. E estamos também no sistema digital audio broadcasting em DAB, onde chegamos muito mais longe, aqui a terras de Bremen. Depois estamos na internet em rwtv.bfbu.de e também em medialabnor.de, assim como também no Facebook, com só com a imagem de fundo hoje, porque tenho unicamente a imagem referente a este penúltimo programa Despertar Lusitano. Segue nesta saga Despertar Lusitano em Ermino e Conceição, Mirassol, isto no Facebook. Albino, como é que estamos aí de mensagens? Eu sei que o Rui Timóteo já mandou uma.
1: Pois, o Rui mandou um bom dia a todos, um forte abraço ao Rui, um forte abraço para a comunidade portuguesa em França, que nos ouve também.
0: Bom dia, Rui.
1: A Márcia manda aqui uma mensagem. Olha, sabes que apelido é que ela inventou para mim?
0: Não.
1: Eu até vou ter um certo receio de dizer isto, não é?
0: Diz.
1: O coveiro. Ele sabe enterrar. Esquece.
0: Está, pronto, já compreendi tudo.
1: A
0: pronto,
1: Márcia,
0: está bem.
1: A Márcia,
0: está bem.
1: A gente já conhece a Márcia, ainda ela era uma menina, não é?
0: Pois é.
1: Agora é uma mulher. É, e mãe. Acho que já é boa também. Pois é, querido Armindo, e é assim que ela começa. Obrigado, portanto, por 3 décadas de domingos animados, a tua voz a acompanhar a preparação dos almoços de domingo.

0: Obrigado pela dedicação à comunidade e eventos, projetos realizados. Boa apresentação e bom descanso nesta tua reforma como locutor. Tens uma família maravilhosa e agora é tempo de usufruir. Sobre a indemnização que vais ter de dar ao meu marido, ou
1: Sim. Não, mas é verdade, eu sou culpado.
0: Já que depois falamos. Está grave a coisa.
1: Pois, e de que maneira?
0: Se não for no Olá Márcia, possivelmente no Show Márcia. Beijinhos e as maiores felicidades. E foi um gosto fazer parte do teu merecido dia.
1: Porque isto, o Mané está a pensar a processar-te.
0: Sim.
1: É verdade, porque isto já lá vão muitos anos. Eu vou contar esta história resumidamente para saberem o porquê do Mané me querer processar. Já lá vão muitos anos, a Márcia esteve hospitalizada. E tu sabes que naqueles anos atrás, quando as pessoas estavam no hospital, muitas das vezes ligavam para fazer as dedicatórias e essas coisas, não é? Para desejar as músicas e tudo isso, já os parabéns. E então a Márcia estava hospitalizada e ligou-me para fazer a dedicatória dela, não é? E claro, nesses momentos sempre dizemos onde é que estamos, ah, estou no hospital e isto ou aquilo. E o Mané, pobre e triste como estava, ouviu aquela mensagem, ficou de coração arrasado e foi visitar a Márcia ao hospital. Eles ainda eram só amigos nessa altura, mas ele foi visitar a Márcia ao hospital, foi e ficou, pronto, até hoje.
0: Pois.
1: E agora querem processar porque já lá vão 30 anos. 30 não, desculpa, acho que são 20 anos ou algo assim pelo estilo.
0: Tu és o culpado.
1: E eu sou o culpado. Sou o culpado e ainda bem que não houve divórcio.
0: Do estresse da Márcia.
1: Sim. Ainda bem que a Márcia não se lembrou também de me processar.
0: Pois, acho que ela tem mais razão.
1: Por ter que aguentar 20 anos de estresse. Não é fácil.
0: O tempo vai. Como é que dizer? Vai passando.
1: É.
0: E a gente lembra-se deles miúdos. Lembro do Mané no rancho.
1: No Estrelas do Mar.
0: Estrelas do Mar.
1: Sim.
0: E ele também esteve, se não me engano, antes dos Namorados da Ria. E eu lembro, ele era um que eles chamam canuco, um miúdo.
1: Um canuco.
0: Era um garotinho. Hoje já são.
1: O problema, Alvino, é que nós olhamos para eles, apesar de que sabemos que são adultos e tudo isso, nós olhamos para eles e vemos sempre aquelas crianças. Eu tenho esse problema. Eu olho para eles e vejo sempre aquelas crianças.
0: Mas o Mané, pronto, a gente acompanha da Márcia, né? Mas do Mané a gente acompanhou o crescimento dele, porque ou é através das coletividades, através do rancho, através do futebol e todas essas coisas. E claro, a gente pega-se às pessoas e o carinho que temos por eles. O Mané e a Márcia, um beijinho, um abraço forte e tudo bom. A Márcia diz que já passaram 28 anos.
1: Anos. Este processo ainda era mais forte.
0: É.
1: Olha, era pior do que eu pensava, já viste?
0: Ela no hospital e o Mané não é burro todo, não. Eu penso, olha, é no hospital que está o meu futuro.
1: Sim, sim. E depois o pior veio depois com a sogra, mas essa não conto. O pior veio depois, sim, porque o Mané usava um bigodinho assim meio esquisito. Nossa. Ele parecia oriental, sabes, daquele... Isto são histórias mesmo só contadas. Mas nestes 30 anos aconteceram muitas coisas, umas boas, umas melhores boas, mas a maior parte delas foram boas coisas que aconteceram.
0: Boas, no meio da comunidade toda.
1: Sim, sim.
0: Houve algumas desavenças, algumas coisas, mas eu acho que a comunidade portuguesa de Bremerhaven e Cuxhaven deve estar orgulhosa daquilo que se foi feito ao longo dos anos, quer a nível cultural, quer a nível desportivo, por tudo que se passou, porque se passou bons momentos.
1: Passou-se
0: bons momentos. Maria Oliveira, manda um bom domingo para todos, beijinho. Tia, está quase. Eu não digo o quê, mas está quase. Está quase uma calda.
1: Isto é assim, vá preparando as enguias. Tu queres elas congeladas ou frescas?
0: Fresquinhas.
1: Congeladas não.
0: Não, lá em casa da tia não há congeladas.
1: Vá-se preparando, que isto dentro de pouco tempo.
0: O meu tio sabe.
1: Já pode ir descascando as batatas.
0: Não, ainda não. Mas a ficar assim roxas ou quê?
1: Ah, pois é. Não gosto das batatas secas, não?
0: Não. Gosto delas mesmo na hora.
1: Pronto, isso pode ser descascado na hora. Tu ajudas, não é?
0: Eu não tenho problemas com isso.
1: Não.
0: Eu sou bom na culinária. A comer. A caldeirada tem que ser para a mão da tia. Daquela sabe, isto não. É a moda.

0: É aquele toque, é aquele toque.
1: É aquele toque. É por muito. O meu filho está constipado.
0: Está constipado. Não sei se terá do ar-condicionado.
1: Não, não é. Ele toda a noite esteve assim. É alergia ao pai.
0: Ah, pronto.
1: Pois é, a minha tia já pôs o dedo no ar a dizer que está.
0: Está quase. Ela está a engordar as enguias agora. Está a engordá-las.
1: Não precisa ser muito gordas, portanto são gordinhas sim, mas não muito grossas.
0: Pois ela está a pôr, tem que as pôr no sítio certo.
1: Gordinhas é? Sim, porque é para dar sabor à caldeirada, porque secas não presta. O peixe seco não presta e
0: tem menos ômega 3, não
1: é? O único peixe seco que eu gosto é do bacalhau.
0: Bacalhau. Mas depois de molhado também, não é?
1: Depois de molhado já tem que ser depois de seco. Não é seco depois de molhado. Pois é, olha, temos aqui mais dedicatórias. Armindo Marques manda bom dia, está um dia lindo para apanhar bronze, acompanhado de uma bujeca. Estes são os meus.
0: É
1: para o bronze e para a bujeca. O Kim Batista manda bom dia para vocês, amigos. Um forte abraço ao Kim e as maiores felicidades. O Kim também pertenceu a esta geração de futebol e de andar sempre a correr atrás da bola, com o Mané e com as outras.
0: Ele não pertenceu aos ditos, pois não?
1: Não.
0: Não chegou a pertencer.
1: Aos ditos fui eu.
0: Sim, tu eras o homem que agarrava.
1: Aos ditos e aos contos.
0: Ai, também, aos contos e aos ditos, aos dois.
1: Aos dois. João Carlos Oliveira Lopes, bom dia para todos e uma ótima emissão. Forte abraço ao João Carlos. Também anda à procura das enguias, também é sobrinho da tia.
0: Ah, opa!
1: Ele apareceu,
0: Albino, se ele também é sobrinho da tia, não vais no mesmo dia que ele.
1: Não,
0: escolhe um dia diferente, porque senão. Calha-te menos a ti.
1: Eu já tenho muitos convites para comer este ano. Estou a preencher a agenda.
0: Quantos dias é que são?
1: Uns que têm chocos.
0: Sim.
1: Não é ovos. É chocos. É,
0: mesmo chocos, não é? Do mar. Mesmo chocos do mar. Não
1: da, ovos. Da ria.
0: Da ria
1: é que são bons. São mais salgados que os outros.
0: É. Porquê?
1: Tem concentração de sal.
0: Porquê é que será?
1: Porque pois a água está mais parada, dá menos bolo,
0: pois é.
1: Dá menos onda.
0: Pronto, eu estava a pensar noutra coisa, mas pronto, não vou dizer também. Não.
1: E tenho. Tenho já muitos convites, eu depois tenho a oportunidade de apanhar muita gente amiga lá de férias.
0: Uhum.
1: E a gente chega à hora do almoço.
0: Então isso vão ser umas férias mesmo que é para poupar.
1: Chulice. Por isso é que leva a família toda comigo.
0: Se não ia sozinho. Não, pois assim está mais barato.
1: Está mais barato. Sim. E eles estão lá e eu apareço. Eu por hábito gosto de visitar as pessoas muito, ou é à hora do almoço ou à hora de jantar. Mais à hora de jantar, porque o pequeno almoço eu também em casa.
0: Sim, não, mas convém.
1: À hora de jantar e assim por volta.
0: Não, e também na hora do almoço comeres bastante. Se comeres bastante na hora do almoço, depois a jantar passas com qualquer coisa.
1: Também. E então eu aconchego-me àquelas horinhas mais junto ao tacho. Chego lá, né, e vou fazer uma visita. Não queres ficar para almoçar ou jantar? Já que insiste.
0: Já que insiste tanto. Eu não queria, não é? Mas já que insiste tanto.
1: Não me ia fazer conta. Mas já que você quer, faz questão que uma senta à sua mesa e a petiscar. E é assim que acontece com a minha tia. Eu vou lá sempre por volta das 11 e tal.
0: Que é para dar tempo.
1: Que é para preparar. Não basta estar desprevenido e não ter,
0: pois é.
1: Não ter a carne e assim. Ou se vir um botalho. Ó tia, vá.
0: Vá que eu espero aqui.
1: Eu adoro a Titi, ela sabe que eu gosto muito dela, é uma pessoa muito querida para mim e eu gosto muito de brincar com ela porque ela tem uma maneira de ser muito parecida comigo, sabes? É que ela sempre é aquele toque de maldade, não é? É tipo Kim Barreiros, sabes?
0: Sim, não estou a perceber. Não, é bom que seja assim porque as famílias normalmente têm que se dar bem.
1: Não, eu gosto muito dela e ela sabe isso. Não é preciso estar aqui a dizer porque a gente sabe que eu tenho um carinho muito especial por ela, porque é uma tia que. Quando a minha falecida mãe me teve, em vez de me deixar cair no chão,
0: ela tirou-te ao ar.
1: Não, ela estava ali para mal parar.
0: Está
1: bem.
0: Foi a minha
1: tia que estava lá com as mãos, se não deixa cair o menino.
0: Pois é, porque senão tinhas ficado com uma pancada na cabeça, já viste?
1: Mais com que olha, e foi, não, e foi a primeira pessoa que, ou das primeiras pessoas que pegou em mim ao colo. Hoje já não pega.
0: Não,
1: também são 90 e muitos.
0: Mas era bom tirares uma fotografia com ela, tu ao colo dela,
1: sim.
0: Agora passado estes anos todos, não é?
1: Não, pobre não.
0: A ver a resistência.
1: Não aguenta. Tinha que ser com um empregador,
0: qualquer coisa. Assim. É.
1: Olha, mas por acaso perdi alguns quilos.
0: Onde?
1: No médico. no médico. Foi o médico a

0: Semana passada. Não, esta semana.
1: Deixaste lá o casaco.
0: Esta semana. Então, olha, desculpa, não vou ter aqui o pesar. Eu agora vou contar a história. Hoje tenho que lhe medir atenção e eu tinha que ir na segunda-feira à tarde, tenho que ir de emergência à Lúcia. E então a enfermeira, a rapariga, controlou-me a tirar sangue e controlou-me a tensão. Atenção, e então dá-me 216 num braço. 216, ela assustou a rapariga, os olhos dela ficaram assustados. E eu pensei, bem, já tiveste uma vez assim nessas daí para cima, não é? Vais para o hospital, pensei. Olha, alguma coisa está errada, diz ela para mim. Vamos para o outro braço. E dá a mesma coisa no outro braço. Estou feito ao bife. Vou sair daqui já da próxima, né? Pensei eu. Chamou outra rapariga. Olha, aqui o aparelho já assim, está variado. E eu já disse, já não sabia qual é que estava variado com a aflição, se era o

0: estás feito ao bicho.
1: E então, já vamos ter que o pesarem.
0: E diz ela assim: hoje você realmente perdeu 7 quilos desde 2023.
2: Não é brincadeira.
0: Não é para qualquer um.
2: Não é para qualquer um, não. Não. Não.
0: 3 anos depois.
2: Sim.
0: 2023, perdi 7 quilos até agora.
2: Quase 2,5 kg por ano, olha que não é brincadeira.
0: Não é fácil.
2: Não, não, isso é muito que tem que se tirar à boca, não é?
0: Eu não como muito. Eu não como muito, eu sei que não sou de comer muito. Como é mal. Eu como é muito mal.
2: Aham.
0: Não como muito.
2: Muita comida de plástico?
0: Não, não é comida plástica, é comer à pressa e dormir logo a seguir.
2: Pois isso, pronto, eu ia para dizer que isso é bom, eu gosto. Mas pronto.
0: A maneira de se alimentar é que está mal, porque se tu depois de jantares e fores
2: dar uma volta de bicicleta,
0: passear o cão, tu tens cão, eu não.
2: Sim, mas o meu cão agora não quer sair.
0: Eu tenho cães, mas eles não ladram.
2: Esse é o outro. Não usam trela.
0: Não. Eles até são bem amarrados, mas... Não vou por aí. Claro, eu como e depois acabar de comer já estou com o olho aberto, outro fechado. É. E já vai assim meio...
2: É o cansaço isto de comer dá sono. Comer dá sono.
0: E depois tu vais um bocadinho ao sofá, ir para a cama. E depois acabas de ficar no sofá, não vais à cama.
2: Pois é.
0: A minha cama tem muitos dias que não se
2: já são
0: faz.
2: Calorias que tu não perdes a ir do sofá para a cama.
0: É, e depois engordas, claro.
2: Pois,
0: depois engordas,
2: é esse o problema.
0: Ficas...
2: Vamos continuar com a música. Temos de fundo já Neman nos fazer com ela a pedido do Mateu, foi ele que escolheu esta música.
0: Olha, o Mateu é doido por música portuguesa.
2: Sim.
0: Não é por ser meu filho, não é? Ele é só música portuguesa. Desde aquela Meu Amor Dorme Bem, segue, como diz a mim, ao pai.
2: Vai dormir,
0: que eu vou ficar brincar. Aqui um bocadinho e ele gosta muito da música portuguesa. Ele anda sempre aqui no verde preto, no grune, no espaço grune. Anda sempre à procura de música portuguesa. E ainda bem que é assim.
2: É um bom entretenimento para ele e assim aprende sem dar por ela.
0: Canta rolagem em português, não sei se está a dizer a verdade, mas pelo menos o gesto da boca
2: ele vai
0: no ritmo da música.
2: Sim.
0: Né? Agora,
2: mas sabes que antigamente, já lá vão muitos anos, quando ainda ninguém sabia falar inglês, todos nós cantávamos em inglês aquelas músicas que vinham.
0: Pois.
2: E ninguém sabia o que dizia.
0: Ontem muito fez frio.
2: Sim. Continuamos com a música, ficamos então com os Neymanos fazer com ela no programa Despertar Lusitano. São neste momento 11 horas e 35 minutos e estão a sintonizar a Rádio Pesa TV a transmitir desde Bremerhaven.

0: Põe no fundo, estamos a ouvir Jorge Crispim e o Bailão à Portuguesa. Entretanto, Albino, estamos com mais mensagens por aí, por esse lado.
1: Olha, do nosso amigo Dolfo Stoffel, que manda bom

0: De Armindo, agora não dá para ver se o Albino está hoje contigo. Ótimo um programa e um abraço aos dois. Põe hoje uma música das festas de Santos Populares. Pois é, estamos na altura dos Santos Populares, está a chegar o São João, se não me engano é dia 24, é na quarta-feira. São João, o padroeiro de Porto. Padroeiro de Porto. Alfredo, um forte abraço e hoje por acaso até estou aqui.
1: O Alfredo diz que a temperatura lá, que atualmente até parece mais que está num deserto. Nem imagino o tempo que está a fazer, mas nós aqui hoje estamos com um dia mais fresco que ontem. Está uma temperatura mais amena, uma temperatura melhor. Alfredo, um abraço aqui de Bremhaven e obrigado pelas palavras e pelo que tens feito até ao dia de hoje. Albino, temos mais uma mensagem do João Carapelho, não a tens?
0: Olha, não tenho.
1: Não tens. Pronto, esta mensagem chega nos... Não sei porquê, não chegam a ti as mensagens do João. Não. Diz assim, bom dia Armindo e Albino e para todos os ouvintes, os motards amigos da Cuxhaven, desejam-te ao fim de 30 anos de rádio as melhores felicidades deste mundo para a vida. E era para dizer que já é no próximo fim de semana que festejamos o nosso terceiro convívio motard. Apareçam, estamos disponíveis para toda a malta, um forte abraço e um resto de um bom domingo. É o que o João Carapelho deseja. Pois é, no próximo dia 26, 27 e 28 de junho será então o terceiro convívio motard, a terceira concentração dos motards amigos de Bremhaven e Cuxhaven. E estão todos convidados, mesmo que tenhas bicicleta ou triciclo, Albino, podes ir. Não estás cá, já
0: pois
1: sei.
0: É,
1: não estás
0: cá, pois é. É pena.
1: Pois é, vais para a Terra da Maria.
0: É, pois. É pena porque não estou presente, mas é sempre agradável. Olha, eu nunca tinha ido a concentrações motardes e agora ultimamente tenho ido, nos últimos dois anos tenho ido. Estive nas duas últimas dos mototugas em Dortmund, estive também em Cuxhaven no ano passado e vou-vos dizer, vale a pena ir.
1: Fizemos lá a emissão em direto.
0: Pois. É, vale a pena ir porque há bastante diversão.
1: Há bifanas, há lourinhas.
0: Muitas lourinhas. E fresquinhas.
1: Sim, fresquinhas. As bifanas quentinhas.
0: Quentinhas. Eu estive agora nos mototugas. Estive com o João, estivemos a conversar. Estava um bocadinho com ele e com alguns, com o Neo e outros mais aqui da zona. Estive lá e até lá tinham aqueles touros, sentas neles, depois andas.
1: Sim, e que não marram.
0: Não marram, mas tu marras.
1: Sim.
0: Tu cais. E então aquilo estava ali divertido, que a malta a cavalgar o João, até está um vídeo na internet, o João Carapelho em cima do touro lá e ainda se aguentou algum tipo.
1: Né? Normalmente costumam aguentar sempre, até cair.
0: Até cair. E então essas diversões todas estão sempre patentes e presentes nos convívios motards e outras brincadeiras mais. E vale a pena ir porque é saudável e é bom. Certeza que irá estar lá também um ranchinho folclórico, que faz parte também do convívio, muita música.
1: Costumam ter sempre muita música. Os motards normalmente são festas com muita música, muito rock.
0: Muito rock.
1: Sim.
0: E então acho que vale a pena ir até à cidade porque estavam a fazer uma visita e espero bem que o tempo os ajude. Né? Porque no último ano estava assim um bocado fresco.
1: Estava fresco, mas este ano já a temperatura está diferente. Pode ser que esteja de tempo pouco.
0: Pois. Eu espero bem que sim.
1: E já de seguida ficamos então com Cristiana Sá e os Santos Populares aqui no programa Despertar Lusitano. Isto porque o Alfredo pediu uma música dos Santos Populares.
0: Pois.
2: Covid acalmou ao som do Jorge Crispim. 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

0: E assim, depois de ouvirmos Cristiana Sá, continuamos com Micael Carreira e Matias Damasio, pelos cantos do mundo. Ainda agora, regressamos novamente ao Albino. Albino, como é que estamos por aí desse lado?
1: Olha, o Amílcar Gomes manda um bom dia, bom domingo para vocês. Forte abraço também e votos de um bom domingo.
0: Um abraço, Amílcar.

0: E continuamos assim com o São Paulo. Burnout. Alvino, mais alguma mensagem?
1: Olha, depois da música.

0: Meu cavalinho. Agora. Já de seguida, em nome de quem? Ou não? Olha, até nem é o cavalinho.
1: Não.
0: Não. É essa loia.
1: Pois era.
0: Do Bruno Ribeiro.
1: Foi... Pode ficar por aí.
0: Sim, é pedido do Mateu.
1: Olha, essa loia. Essa loia.

0: Nuno Ribeiro com o tema Saloia.
1: Olha, tenho aqui uma mensagem. Joaquim Batista manda para os meus amigos. Nós portugueses vamos sentir a falta de ouvir estas vozes. E o que eu diga, quando estive internado, estava à espera do domingo para ouvir a rádio e ouvir a vossa voz, a do Albino e do Armindo. E vai haver saudades, amigos. Isto vem do Kim Batista.
2: Obrigado.
1: Kim, um forte abraço e um bom domingo para ti, para a família e para casa, para todos. Manuel Oliveira manda bom dia, ótimo domingo e uma boa semana para todos. Vai da gafanha, ou bem da gafanha, cá para nós os abraços da parte de Manuel Oliveira. Boa terra. Gafanhas. Está quase.
2: Já lá estiveste. Eu já lá estive, agora vais tu. Vais à pesca, vais à pesca.
1: A gente não pode só os dois juntos. O Lúcio Branco pede aqui assim uma música para nós e para todos os ouvintes desta rádio, Lúcio, do Banda Ritmo da Lusofonia, que se chama Ana. Vamos procurar, amigo, e depois mais para a frente. Olha, Armindo, o cavalinho vem a um propósito, e eu vou dizer porquê. Se calhar não estás
2: a
1: par,
2: vais andar a cavalo.
1: Não. Já não tens a peças brincadeiras.
2: Pobre do cavalo.
1: O cavalinho esta noite foi um sucesso em Portugal. Cerca de 100 mil pessoas naquele programa que está a acontecer, naquele espetáculo que é o Rio. Nós não.
2: Não?
1: Vai, estava a falhar. Rock in Rio, o cavalinho foi dançado por cerca de 100 mil pessoas.
2: Ou seja, 100, um recorde.
1: 100 mil pessoas. Se tu veres as imagens no Facebook, é impressionante tanta gente a cavalgar.
2: Pois é, no mesmo sítio e à mesma hora.
1: Tanto burro.
2: Continuamos então. Olha, vamos ficar então com este tema desde o início, não é? O cavalinho.
1: O cavalinho a fazer sucesso em Portugal. Tudo a cavalgar.
2: É, e aqui na Rádio BZTV também.

0: E assim, é com o cavalinho que vou aproveitar então para me despedir de vocês todos. Arvindo, foi um prazer estar contigo ao longo destes anos todos. Deu-me um enorme prazer aquilo que fizemos em conjunto. Festas da rádio, andar por aí fora com a trouxa às costas, dias.
1: Isso é verdade.
0: Dias de Portugal, será tanta coisa que a gente fez junto.
1: Carregar com aqueles cachotes no início, quando se faziam as emissões fora do estúdio.
0: Pois.
1: Em que. Olha, Terra da Maria.
0: Terra da Maria, pois.
1: É para lá que vais, não é?
0: É para lá que vou. A partir de irei dar duas palavras no próximo domingo, no último programa, mas tu sabes que eu desejo o melhor para ti e se achas que é esse o teu caminho, há que seguir em frente e eu espero que sejas feliz, com muita saúde. Eu sei que feliz és, tens uma família maravilhosa e quero que tenhas saúde e que de uma ou de outra maneira estejas sempre ligado a isto, que esta casa vai sentir a tua falta.
1: Óbvio, nós estivemos durante muitos anos em conjunto, praticamente, apesar que não, já não fazias rádio, mas estavas integrado no programa Despertar Lusitano. Eras o convidado permanente.
0: Eu gosto, é engraçado que eu gosto muito de ser convidado.
1: Sim, eras o convidado permanente do programa Despertar Lusitano. Sempre estivemos em sintonia, fizemos muitas coisas juntos também, em prol da comunidade portuguesa. E agradeço também todos estes anos de companheirismo.
0: Armindo, o trabalho foi sempre todo teu. Eu era pura e simplesmente uma companhia que te fazia. Eras tu que ajudava a carregar, claro, mas eras tu que organizavas tudo, eras tu que orientavas tudo. E foi sempre um prazer, sabes disso, que a gente se divertiu bastante. Tivemos trabalho, mas também nos divertimos bastante e sempre tivemos o máximo de respeito um para o outro.
1: Olha, e ao meu primo Paulo também, porque ele também foi uma pessoa que me acompanhou muitas vezes para fazer os transportes dessas cargas pesadas que eram os estúdios antigamente, para podermos fazer as emissões fora do estúdio. A ele também o meu muito obrigado, porque sempre que precisava dele, ele estava de braços abertos.
0: Há um outro também que infelizmente não está no meio de nós, está no céu, e para lá vai um forte abraço. Se nos estiver a ouvir, o Silvio também acompanhou-nos.
1: Também nos acompanhou bastante, sim senhor. É verdade, isso é uma realidade.
0: E se nos estiver a ouvir, certeza que está com as emissões, porque nós não chegamos a todo o mundo e arredores.
1: E arredores.
0: E então.
1: Sabes que ao entrarmos por satélite nestas emissões por internet, estamos em satélite, estamos fora daqui da órbita terrestre praticamente.
0: Vamos até ao céu. Lá em casa ela pede para levar ao céu, mas. Olha, não, antes disso, eu tenho uma vizinha que é muito católica.
1: Sim.
0: Toda a noite, ai meu Deus.
1: Sim.
0: Sempre a rezar. Olha, Armindo, eu gostei muito de estas brincadeiras que fazia a gente estar por aqui. Por vezes ríamos-nos, de quem nos telefonava ou de quem, das nossas brincadeiras entre nós. E é sério, foi um prazer estar contigo. E desejo-te tudo bom, tudo melhor e para a frente.
1: Pronto, Alvin, olha, eu desejo-te umas boas férias, uma boa viagem depois até ao sul da Alemanha, não é? Até à Terra da Maria.
0: A Terra da Maria, é lá que está bem, porque lá ela cozinha.
1: Pois, as preocupações são menos.
0: Ela faz uma boa broa, faz uma boa coisa ao bacalhau.
1: Sim,
0: eu até posso dizer o nome.
1: Não, isso é bacalhau esfobrado.
0: Depois.
1: As pessoas é que pensam mal.
0: Com
1: cebola, azeite, vinagre, salsa.
0: O bacalhau, quer dizer. Chama-lhe o que quiser. É o peixe salgado.
1: Agora cada um que lhe dê o nome quiser, não é?
0: Pois.
1: Mas que é bom.
0: E faz bem.
1: Faz. E tem ômega 3.
0: E ela faz assado e depois aquilo com azeite.
1: Ah, ela primeiro ainda o põe no calor.
0: Põe, ela não faz assim ao cru, não. Aquece o primeiro. E depois põe umas azeitonas. É isto que me dá gozo, é esta maldade com o Armindo e este riso. Armindo, vou ter saudades, veja, sério. Vou ter saudades destes bons momentos. Forte abraço, vou embora porque tenho que vir e. Olha, vou ao pito hoje.
1: Está bem, acho bem.
0: Hoje vou ao pito, hoje é pito.
1: Está assado já?
0: Está quentinho. Eu não estava bem esturricado, mas está bem.
1: Mas deve estar à espera já então.
0: Para lá caminha. E lá em casa, de onde eu vou, é quem está, que não está a estivesse.

0: Pues
1: yo, aquí sé. Aquí sé.
2: Amigo, olha, boa viagem então. Um forte abraço.
0: Um abraço. E nós continuamos como sempre em sintonia, não é?
2: Vá, um abraço.

Roberto Leal com Terra da Maria. Este tema que vai dedicado especialmente para o Albino Branco, que vai no próprio fim de semana, vai mesmo para a Terra da Maria. E continuamos já de seguida com Chico Mendes e este tema Velhinho do Mar. Nós estamos a transmitir a partir da Hafenstrasse número 156 do estúdio número 1 da Rádio Vesa TV. Estamos em 90.7 MHz por antena. Estamos também em 96.95 MHz através da rede de cabo. Encontramos-nos ainda no sistema digital Audio Broadcasting em DAB, onde chegamos muito mais longe em terras de Bremen. E estamos também através da internet em medialabnor.de e em rwtv.bfbu.de. No Facebook estamos com som e imagem a partir do nosso estúdio aqui na estúdio número 1 na Rádio Vesa TV, na Hafenstrasse número 156, mas unicamente uma imagem estática referente à penúltima emissão deste programa Despertar Lusitano. Estamos então em Armindo Conceição Mirassol. Bom fim de semana. Ainda não, irei estar convosco até às 13. Chico Mendes, velho.

0: Continuamos agora com a voz de Fernando Santana e este tema, Amo-te, por amor tudo farei. Este tema vou dedicá-lo especialmente à minha esposa Conceição, porque foi incansável na surpresa que me prepararam na passada sexta-feira à tarde, onde ela me conseguiu esconder tudo até ao último minuto.
1: Seria tão fácil.
0: E o mais difícil,
1: palavras bonitas,
0: foi ter de me mentir.
1: Um poema, ou mesmo uma cena como nos filmes,
0: para poder manter esta surpresa em segredo.
1: Mas tudo isto para quê?
0: Conceição, amo-te.
1: Palavras assim.
0: Beijinhos.
1: Sim.

0: força do som.
1: E depois de ouvirmos a voz de Fernando Santana, continuamos com o Cândido, Preço da Loucura, quando são, neste momento, 12 horas e 28

E mais uma mensagem no Chega, e vem da Maria Teresa Marujo, com um bom dia, bom trabalho e parabéns pelo sucesso e companhia ao longo de tantos anos. Maria, obrigado por essas palavras.

E é depois de ouvirmos a voz de Cândido com este Preço da Loucura que continuamos com a voz de Léo Leandro. Elas pedem com jeitinho. Estamos a utilizar o programa Despertar Lusitano a transmitir através da Rádio Vesa TV na Ravenstrasse número 156.

E depois de ouvirmos então os sons da terra com Vivam Todos os Padeiros, que continuamos com Tradição de Ouro. Vira da nossa gente. 12 horas e 42 minutos, estamos já na reta final do programa Despertar Lusitano de hoje. Neste dia 21 de junho de 2026, estamos a transmitir a partir do estúdio número 1 da Rádio Beza TV, na Hafenstrasse número 156, na cidade de Bremen.

E continuamos assim depois de ouvirmos Delfim Júnior e Império Show com Miguel Azevedo, Ai Menina Preta. E não esqueçamos, no próximo fim de semana, dia 26, 27 e 28 de junho, será então a terceira concentração Motard da cidade de Cuxhaven, dos Motards amigos de Cuxhaven e Bremá. São todos convidados, tenham motas, carros ou triciclos, podem ir de bicicleta ou a pé. A festa, apesar de que é o terceiro encontro Motard, é para todos.

0: grave.
1: Ah, mulher portuguesa!
2: E é assim, para finalizar o programa de hoje, neste dia 21 de junho de 2026. São neste momento 12 horas e 56 minutos e terminamos com Marcos, a mulher portuguesa. Desejo a todos então um bom fim de semana, uma boa semana de trabalho, umas boas férias para quem estiver de férias. E no próximo domingo será então o último programa Despertar Lusitano nesta Zaca. Despertar Lusitano. E tem a responsabilidade e realização de quem lhes fala deste lado, Armindo Mirassol. Fiquem bem, continuem com a Rádio Vesa TV. Que bem haja para todos.
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2: E uma vez mais, muito obrigado à minha esposa, aos meus filhotes,
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2: e a todas as pessoas que estiveram presentes.
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2: 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Na festinha de sexta-feira à tarde.
3: É boa na mesa.
2: Fiquei comovido.
3: Gostosa.
2: Pronto, muito obrigado e um bom fim de semana.
3: Gostosa.

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5: Ambulância capota na A27 em Viana do Castelo. Acidente ocorreu no sentido Ponte de Lima-Viana do Castelo. Uma ambulância dos bombeiros de Ponte de Lima capotou na madrugada deste domingo, na A27, em Viana do Castelo. Ninguém ficou ferido. O alerta foi dado às 3 horas e 54 para a autoestrada, no sentido Ponte de Lima-Viana do Castelo. Foram acionados para o local operacionais da Corporação de Ponte de Lima, além de militares da GNR e elementos da concessionária Autoestrada Norte Litoral. O trânsito chegou a estar condicionado com uma via obstruída. Julman prioritário para Amorim, no Milão. Treinador português quer voltar a trabalhar com o médio dinamarquês e já o elegeu como a peça-chave no modelo de jogo que pretende incrementar no emblema italiano. Ruben Amorim indicou Morten Julman como a prioridade da lista de contratações do Milão e pediu aos responsáveis do clube italiano para fazerem um esforço financeiro, pois pretende que o médio dinamarquês seja o pulmão do novo Milão que está a construir, à semelhança do que aconteceu quando ambos coabitaram no Sporting. Gangue escolhia vítimas em anúncios do OLX. Operação Balaclava da PJ permitiu desmantelar grupo que atacou 9 casas em pouco mais de um ano. Faziam-se passar por inspectores da judiciária e sacaram autênticas fortunas às vítimas. Desmantelada pela PJ em dezembro do ano passado na Operação Balaclava, a rede criminosa, constituída por 19 operacionais violentos, começou por atacar vendedores de carros topo de gama que colocavam anúncios na internet, nomeadamente no OLX. Segundo o Ministério Público, os assaltantes, que se faziam passar por inspectores da judiciária, esperavam que as viaturas fossem vendidas e, a seguir, tendo acesso às moradas da região da Grande Lisboa. Avançavam de armas em punho. Encapuzados e com crachás policiais, batiam às portas e espalhavam terror. Em poucos minutos, levavam milhares de euros. O primeiro roubo ocorreu a 14 de maio de 2024. Os criminosos pensavam que a vítima, empresário de profissão, tinha em casa os 31 mil euros, valor pelo qual tinha colocado o carro à venda.
4: Querida Inês, muito obrigado.

É que eu cheguei chegando, mas esqueceu-me que há coisas a fazer antes da música ir para o ar, não é? Bom, enfim, vamos então dar a nossa muito boa tarde, estimado ouvintes da Rádio Visa TV Bramaven. Sejam muito bem-vindos a mais uma emissão do Ecos da Pátria, o espaço que acompanha a nossa comunidade portuguesa no Norte da Alemanha, sempre com música, cultura, história e as vozes que nos...

0: nos ligam às nossas raízes. Hoje é domingo, dia 21 de julho de 2026, dia em que damos as boas-vindas ao verão no Hemisfério Norte. Durante as próximas duas horas, vamos viajar pela música portuguesa, recordar acontecimentos marcantes deste dia e celebrar a nossa identidade. Fique connosco até às 15, não é? Pois, depois de duas semanas de maravilhosas de férias bem passadas, chegando, estou de volta, claro. Ontem cheguei a casa, eram quase 10 da noite. Uma viagem longa e penosa, não foi muito penosa porque não se subia nem descia, mas lembra-me aquela madeira. Pois, foi o lugar onde eu estive. A madeira com curvas, serras e não sei o quê. Bonito, nunca lá tinha estado. Maravilhoso. Bom, deixa as férias, vamos para a música, porque a seguir vamos ficar com o Micael Carreira e o tema Beijo. Depois temos a Roberta Miranda e Reginaldo Rossi com o Amanhã. A playlist é de há duas semanas atrás, não tive tempo de fazer uma playlist nova, mas o que é importante é a música aqui na vossa rádio de eleição, Visa TV. Tenham um ótimo fim de semana, fique bem, fique com o programa Ecos da Pátria. Agora são 13 horas e 5 minutos. Bom fim de semana.
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Miranda e Regional de Rossi com o tema Amanhã. Que maravilhoso, eu gosto muito de ouvir Roberta Miranda e o Reginaldo também. Agora são 13 horas e 12 minutos na Alemanha, menos uma hora em Portugal continental e Madeira. E hoje, que é dia 21 de junho de 2026, é o primeiro dia de verão. Finalmente chegou o verão, não é? E parece-me que bem forte. A temperatura atual aqui na cidade de Bremerhaven é de 23 graus, com predominantemente céu nublado. A máxima vai ser de 24 e a mínima de 17 graus. A previsão das condições, parcialmente nubladas por volta das 14 horas, e há rajadas de vento rajadas de vento estão a 24 km/h. Não é muito, não é? Mas são 24 km. Bem, meus queridos, e vamos continuar com mais música, porque um programa de rádio, a maior parte do tempo, é música e jingles e um pouquinho de blá blá blá, não é? A próxima canção é uma nova canção no mercado da música portuguesa, e quem interpreta esta canção, que se chama Até ao Fim, é o Capinha, Gato e Melão. É uma nova banda na nossa música portuguesa e eles chamam-se The Boys of Bands. Vamos ouvir, esta estreia foi agora um dia destes da semana, mas eu estreio hoje aqui e está tudo bem, não é? Para a semana poderemos voltar e

0: principalmente a ouvir esta canção outra vez. Eu gosto de passar as canções novas sempre duas, três vezes em programas diferentes, não é? Bom, vamos então lá e então já a seguir The Boys of the Bands até ao fim.
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Tormenta com David Carreira. E agora, Silêncio Não É Amar, é a gata aqui na Rádio Visa TV. São agora 13 horas e 22 minutos na Alemanha, menos uma hora em Portugal Continental e Madeira. Recordo-lhe que eu sou o Silvinho Domingues e vou estar consigo até bem perto das 15. Tenha uma

É sem dúvida uma boa canção, Buba Espinho e Bandidos do Cante, com o tema Onde é e de voltar é. Agora são 13 horas e 32 minutos na Alemanha, menos uma hora em Portugal Continental e Madeira. Está com a Rádio Visa TV na frequência 90.7 MHz. Eu sou o Silvio Domingos e vamos juntos até bem perto das 15. Bem, e como é habitual no Ecos da Pátria, recordamos agora alguns acontecimentos importantes que marcaram este dia 21 de junho ao longo da história. E foi em 21 de junho de 1521 que morre o rei Dom Manuel II, Dom Manuel I. O primeiro está muito distante do L. Yeah, Dom Manuel I, exatamente. O venturoso monarca da época dos descobrimentos e responsável por grandes reformas administrativas e marítimas. E como acontece também todos os anos nesta época, a 21 de junho é o primeiro dia de verão. Que bom, não é? Eu não fazia a mínima ideia que hoje começava o verão, mas ouvi na rádio comercial. E, enfim, é que eu estou sempre à escuta das outras rádios para cada vez aprender e mais e

0: melhor, não é? Aquilo que eu faço já chega para aquilo que eu sou. Não sou grande merda, na verdade, mas pronto, sou eu. Olha que estúpida, está a chegar à Rádio Visa TV, não é? Parece-me que está a chegar. Bom, não, não chega. Graças a Deus que não chega, não chegou e não vai chegar. Mas, por vezes, há brincadeiras que podem não saber bem, mas e também não cheirar, mas pronto, é habitual. Na televisão já se fala muito pior e nós ouvimos, comemos e calamos, não é? Aqui não é o caso. Bem, vamos então continuar com a música, depois desta parvoíce toda, não é? Vamos ficar agora já a seguir com Antes da Noite Acabar, e é a Bianca Barros. Um ótimo fim de semana. Sou o Silvino Domingues, vou ficar consigo até às 15. Não se esqueça que eu sou o Silvino Domingues.
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0: Ian Cabarros, um ótimo fim de semana. Sou o Silvino Domingues, vou ficar consigo até às 15. Não se esqueça que eu sou o Silvino Domingues.
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Ribeirinho com João Neto e Leonardo. Ai, homem, estavas a falar com uma sorna. Bom, e então, gostaria de saber como é que é o seu dia de, ou como está a ser o seu primeiro dia de verão. Se quiser mandar mensagem, pode mandar para o WhatsApp. Eu serei todo ouvidos na

0: não é? Mas visão, como é que é? Terei toda a minha ótica para ler a sua mensagem, se enviar, não é? Bem, também nem toda a gente tem o número do meu WhatsApp, mas ficamos assim, tá bom? Pronto. Talvez para a semana ou daqui a duas semanas eu divulgarei um número do WhatsApp para todos, só aqui para a rádio. Vamos lá ver como é que vai decorrer a próxima reunião e depois vamos ficar a saber o que é que vai acontecer para a próxima temporada. Bem, então, Portugal continua a ser uma referência cultural e humana espalhada pelos quatro cantos do mundo. Hoje destacamos a presença portuguesa na Alemanha, especialmente aqui no Norte, onde milhares de compatriotas, milhares talvez não, mas pronto, compatriotas mantêm viva a língua da gastronomia e as tradições. É que aqui em Portugal, sempre que há uma festinha, não é? Aquelas coisas que nós festejamos das grandes festas lá em Portugal, há sempre bifanas, não sei, não tenho visto muito, mas lá no lugar onde eu estive há muita bifana. Bom, e muitas mais outras coisas boas, mas isso não é para aqui chamado. Vamos continuar com o programa tal e qual como tem sido e como continua a ser. Isto é uma pequena reflexão sobre a comunidade portuguesa em Bremerhaven e Bremen, relativamente, não é? Porque nós, quando fazemos as nossas, por exemplo, festejar o dia de São João, o dia 10 de junho, o dia de Portugal, não é? Há sempre um ou outro lugar que há uma festa a festejar esse dia aqui na Alemanha, e há sempre aquela tradição de Portugal, ou o caldo verde, ou as bifanas, ou as sardinhas assadas, enfim, aquelas coisas que nós estamos habituados a usar. Bom, vamos continuar com a música, porque a seguir vamos ficar com O Olhar Brilhante e o conjunto musical Irmãos Leais. Temos depois o duo Enlace com Esta Noite Vou Dançar e ainda a Mónica Sintra com a sua mais recente canção Barbie e Bibiana com o Fica Mami. Atenção, Fica Mami não é... pois, tudo bem. E agora são 13 horas e 51 minutos na Alemanha, menos uma hora em Portugal continental e Madeira. Parece que estás bem inspirado hoje para fazer rádio, não sei o que é que está a acontecer. Bem, foi o descanso, não é? As magníficas férias que tive durante duas semanas, longe daqui e longe de todos os olhares do dia habitual, não é? Conhecer pessoas novas, ver coisas novas que nunca tinha visto e é bonito. Bom, vamos lá. A seguir, conjunto musical de Irmãos Leais, aqui na Rádio Visa TV. Bom fim de semana.
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0: Barbie.
1: Barbie da Mónica Sintra, aqui na Rádio Viso TV. E agora são 14 horas e 2 minutos, quase 3 minutos na Alemanha, menos uma hora em Portugal Continental e Madeira. E vamos então agora para o essencial da informação das 14 horas. Com a Inês Castro. Olha, é meu. Parece impossível como é que de momento se apanha brancas, não é? Aquilo que se faz todas as semanas e sempre a referir o nome da Inês e depois passa a esquecer, não é? Bom, enfim, é a falta de prática durante duas semanas perdidas, não é? Bom, mas para mim foi bom. Ah, estou mesmo feliz. Bom fim de semana e então vamos ficar com a essencial informação. Com Inês Castro.
2: O filósofo que virou supervilão da inteligência artificial. O CEO da Palantir, empresa com contratos com quase todas as grandes potências, gera controvérsia com pensamento polémico. Elon Musk, o homem mais rico do mundo, o primeiro trilionário da história, dona da Tesla, da SpaceX ou, mais recentemente, da XAI, Mark Zuckerberg, CEO da Meta, dona do Facebook, Instagram ou WhatsApp, Sam Altman, CEO da OpenAI, a empresa por detrás do ChatGPT, ou Jensen Ang, CEO da NVIDIA, empresa que está no centro da estratégia dos Estados Unidos

0: para conter a ascensão tecnológica da China. Basta estar minimamente atento às notícias para, em algum momento, já ter ouvido estes nomes. Conquistaram o estatuto de estrelas pop e são hoje quatro das faces mais conhecidas da revolução tecnológica que movimenta milhares de milhões de euros para o desenvolvimento das mais diversas soluções de inteligência artificial. Dirigente de cadeia em Grândola denunciado por caçar nos terrenos do estabelecimento. Sindicato dos Guardas Prisionais diz que caça nos terrenos de Pinheiro da Cruz pode configurar uma violação disciplinar. A DGRSP contrapõe que a atividade foi autorizada. O diretor adjunto da cadeia de Pinheiro da Cruz, Grândola, Nuno Pestana, foi alvo de uma queixa por ter caçado com uma arma de fogo no interior dos terrenos daquele estabelecimento prisional. A denúncia foi apresentada pelo Sindicato Nacional do Corpo da Guarda Prisional no passado dia 23 de abril, numa carta dirigida a Orlando Carvalho, diretor-geral da Direção-Geral de Reinserção e Serviços Prisionais, e ainda a outras entidades, como a Procuradoria-Geral da República ou a Ministra da Justiça, Rita Larcão Júdice. A Autoridade da Concorrência trama Benfica nos direitos televisivos. Aval do supervisor torna mais difícil o veto político desejado pelos encarnados. A luz verde dada pela Autoridade da Concorrência ADC à proposta da Liga de Clubes para a centralização dos direitos televisivos pode tramar o Benfica na sua intenção de travar o processo. Várias fontes conhecedoras deste dossiê, entre envolvidos direto ou indiretamente, relatam ao CM que o aval do supervisor retira margem ao poder político para vetar a solução, como é desejo dos encarnados.
1: Foi essencial a informação com Inês Castro. Inês, muito obrigado, querida Inês. És maravilhosa. E são agora 14 horas e 6 minutos na Alemanha, menos uma hora em Portugal Continental e Madeira. Vamos continuar com o programa Ecos da Pátria aqui na Visa TV, a frequência 90.7 MHz. E recordo-lhe que sou o Silvinho Domingos, não é? Vamos juntos até às 15. Já a seguir vamos ficar com uma sequência de 4 canções e vai ser já daqui a pouco a Bibiana com o Fica Mami. Eu gosto deste nome, é maravilhoso. Depois o Carlão com a Sevilla para o lado, ainda temos também Bom Angolano, é o Badoxa, e depois temos Edmundo Inácio com A Menina do Alto da Serra. É uma canção da Tonisha que interpretou e representou o festival em 1970 e... que não me lembro, bom, não interessa, e o importante é ter cá a música, não é? Mas desta vez com Edmundo Inácio. É maravilhoso este Edmundo que pega aí músicas bastante antigas e veste-lhe umas calças de ganga, hoje já não se usa quase muito, não é? E uma jaqueta e torna tudo uma música moderna e pop. A seguir então, Bibiana aqui na Rádio Visa TV. Um ótimo fim de semana.
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Grande Edmundo Inácio com Menina do Alto da Serra. É a canção da Tonicha, não é? Aquela canção que nós conhecemos. E muitos que da minha, principalmente malta da minha geração, recordam-se muito bem da canção que a Tonicha interpretou no festival 1975. Ainda não fui à internet ver qual foi o ano. Não interessa, não é? Bom, o que é importante é que agora são 14 horas e quase 22 minutos na Alemanha, menos uma hora em Portugal continental e Madeira. E nós vamos para a segunda parte do dia de hoje na história, que no dia 21 de junho de 1887 nasceu Luís de Freitas Branco com o... Mau, estás a sair da linha. Vamos lá do início. Breve esforço com mais dois acontecimentos, e são eles que no dia 21 de junho de 1887, agora parti-me todo, nasceu Luís de Freitas Branco, um dos maiores compositores portugueses. Ainda neste dia 21 de junho, mas de 2004, Portugal vence a Espanha no Euro 2004, garantindo a passagem para os quartos de final. Será que Portugal agora no Mundial vai garantir também a passagem para os quartos de final? Bom, seria bom, e espero ser bom, não é? Mas estou um pouco duvidoso, atendendo à razão do primeiro jogo da nossa seleção. Bom, enfim, aqui por vezes nós não conversamos uns com os outros e depois acontece aquelas coisas que nós não queremos, não é? É o caso de que, na minha ótica e na minha maneira de compreender o futebol, que eu não sou nenhum experto em futebol, os jogadores passam pouco ou quase nada a bola para o Ronaldo. E depois, claro, sofre-se aquelas consequências que digo que esse pessoal também não tem mais nada que fazer por trás de um celular a escrever mensagens que, se for preciso, percebe menos bola do que eu, não é? O Ronaldo é um grande homem, o Ronaldo vai ser sempre um grande jogador, o Ronaldo é sempre o maior em Portugal, se parece uma estátua no campo ou não, isso não interessa para ninguém, não é? Não é o Ronaldo sozinho que joga ou o Ronaldo que tem que marcar golos forçosamente. Bem, mas aqui na cidade de Bramavena a temperatura é atualmente 24 graus e as condições ensolaradas pelo restante do dia. As rajadas de vento são agora de 25 km hora. Bom, não é muito, são 25 km, não é? Há pouco eram 24. E estamos com 14.

0: horas e 24 minutos aqui na Alemanha, menos uma hora em Portugal Continental e Madeira. Vamos continuar com a melhor música de sempre aqui na Rádio Visa TV. Em casa, no carro, em qualquer lado, Rádio Visa TV é a sua melhor companhia durante todo o dia. A seguir vamos então ficar com Vizinhos, depois os 4:30. Eu gosto muito desta canção. Eu adoro, eu sonho com esta canção. Meu amor dorme bem. Depois a Ana Moura com Andorinhas e ainda Fernando Daniel com Casa. Esta também é uma grande canção. Aliás, é a melhor música de sempre aqui na Rádio Visa TV. Bom fim de semana. Obrigado por estar desse lado. Eu sou Silvino Domingues.
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0: a casa de Fernando Daniel e a melhor música de sempre é aqui na Rádio Viseu TV. Quer no carro, em casa, no carro ou na Garten. Que é que disse duas vezes o carro? Ou no quintal. É sempre bom e em qualquer lado ouvir a Rádio Viseu TV com a melhor música de todos os tempos. São agora 14 horas 37 minutos na Alemanha e é menos uma hora em Portugal continental e Madeira. E em relação a Portugal, menos 2 horas, portanto, igual, não sei, nos Açores. Opa, tu queres dizer as coisas e depois deturpas tudo, não é? Não escreves, estás ali a pensar sentado e depois vais para falar e deturpas tudo. Bom, mas está tudo bem assim, não é? Eu espero que vocês estão maravilhados com a emissão de hoje. Eu estou radiante por saber que estão aí desse lado e obrigado por estarem à escuta da Rádio Viseu TV. Pois é, que vamos continuar com música e já passam 38 minutos das 14, mais sensivelmente 22 minutos para terminar a emissão, mas ainda muita música para ouvir e música daquela que nós gostamos, não é? Enfim, aqui a música pimba não passa, não me venham cá com coisas, porque estas são as canções mais adequadas para fazer um bom programa de rádio. Vamos então ficar já a seguir com a Ana Bacalhau, Kalema, Carolina Deslandes, a Joana Almeirante e depois KLB. Tenham um ótimo fim de semana ao som da Rádio Viseu TV. Olha, e rimou KLB, Rádio Viseu TV. Mas é que é V, não é B. Ai, ai, ai, tu explicas tanto e perdes tempo a conversar com 2 minutos de conversa. É muita coisa num programa de rádio. Os locutores não devem falar muito, ouvindo. A seguir, Ana Bacalhau.
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0: Botão de Joana Almeirante aqui na Rádio Visa TV. O que é que está a acontecer aqui? Dois sons, um em cima do outro. É, o final está uma pessoa a ficar nervoso, não é? Porque minha vontade era ficar mais uma horinha por aí, mas não. Mas também não quero, 2 horas é o suficiente. Porque agora são 14 horas e 53 minutos na Alemanha, menos uma hora em Portugal Continental e Madeira, e estamos a chegar ao fim de mais uma emissão do Ecos da Pátria, depois de 2 horas de férias maravilhosas. Foi um gosto enorme acompanhar-vos nesta tarde de domingo de 21 de junho de 2026, dia de solstício, que palavra é esta? Não sei, de história e de música portuguesa. A equipa da Rádio Visa TV, Bremhaven, deseja-vos um excelente resto de dia, com saúde, alegria e o calor das nossas raízes. Voltamos na próxima semana, à mesma hora. Fique bem e até breve. A última canção é Ela Não Está Mais Aqui, e a seguir então os KLB. Seja feliz. Obrigado por estar desse lado. Bom fim de semana. A seguir, KLB, aqui na Rádio Visa TV.
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